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1: São 2 horas.
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1: São 7 horas.
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1: Acho que tem que ser o 4-4-2,
2: irmão. Não, tem que jogar no 3-5-2, cara.
1: Que isso, antigamente aquele futebol clássico, isso que era futebol.
2: Não, mas agora o futebol atual mudou. Atacando e defendendo, o Filipão tá acostumado. Brasil campeão na Copa, né, mano?
1: Como é que vai ser essa parada da Copa?

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0: 11 horas 48 minutos depois da música do Puto Bacoco e Deus Passou, vamos em frente nesta segunda e última hora das manhãs. Vamos para já ao contacto com o comentador habitual das segundas-feiras na Rúbrica ao Sul, o Diamantino Dias.
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0: O comentário é isso mesmo, de Diamantino Dias. Diamantino Dias, muito bom dia. Como é que está tudo por aí?
3: Bom dia. Bom dia a todo o auditório da Telefonia do Alentejo. Boa semana para todos. Ao longo dos anos, fui trazendo aqui à antena os problemas da saúde na nossa região. Julgo que os responsáveis por este serviço na região e no distrito não ouvem rádio, ou fingem que não ouvem, ou, mais grave, ignoram os gravíssimos problemas existentes neste setor. O Programa Regional do Alentejo 2030 destaca a saúde como uma prioridade, mas o que temos visto são anúncios e mais anúncios sem conteúdo concreto de medidas que estimulem os profissionais de saúde a instalarem na região quais os meios de apoio para a sua fixação na região. Qual a programação para recuperar as muitas das instalações de saúde que não existem, existem falta de condições e não há programação nenhuma. O que assistimos é muita propaganda. A situação da região, eu não quero desmotivar ninguém, mas é dramática. Temos uma população envelhecida que precisa de cuidados mais, de uma forma mais regular, com a ideia de que o governo, e em especial a política deste governo, desprezou o Alentejo. Parece que está desejando que os mais velhos morram para aqui ser o paraíso para os que têm dinheiro virem de vez em quando usufruir deste património natural que nós aqui temos na região. Por exemplo, a estrutura de saúde que foi tratada recentemente para o distrito de Évora é bem elucidativa do que acabo de dizer. Não existem médicos nos serviços locais de saúde, não existem, existem poucos médicos no hospital e algumas especialidades têm mesmo muita falta de médicos para uma população tão idosa como a nossa. Mais grave, não fosse destes profissionais, o sistema há muito que tinha colapsado. Estima-se que faltam cerca de 80 cidadãos sem... de 80 mil cidadãos sem médico nem todos.

0: toda a região do Alentejo. A ministra mostra-se incapaz de responder a tão gravíssima situação. Os serviços funcionam com falta de pessoal no hospital, nos centros de saúde. Veja-se o que se passou nos últimos dias aqui no Hospital de Évora. Pode-se dizer que houve um problema técnico, mas todos nós sabemos que não foi. Há outras razões que levam a essa situação. Pessoal, a falta de pessoal, a falta de manutenção dos equipamentos vai se degradando e faltam os profissionais e os meios técnicos para dar resposta aos diversos problemas. O Governo mostra incapacidade de responder a uma questão central: analisar o Alentejo e a sua estrutura geográfica, as zonas mais críticas, e tomar medidas. Aconselha o Governo a teleconsulta, como se isso fosse, numa região como a nossa, se isso fosse possível. Numa parte da nossa população, que é analfabeta, não tem computador e teima em fugir nessas suas responsabilidades. Altera a estrutura existente, entre outro governo altera a estrutura que o outro montou, mas ouvirem os profissionais, ouvir-se propostas que estes vão fazendo ao longo de anos, já aqui o referi várias vezes, a não serem tomadas medidas no concreto, o programado novo hospital em construção em Évora para todo o Alentejo pode ser um elefante branco, isto é, de responsabilidade do Poder Central. Vem um governo sem as habituais mordomias e sem dizer que é ministro viver para Mourão ou para os Foros do Rão ou para Odmira e vai ver como as coisas que aqui afirmam são verdadeiras, ou para aquelas pessoas que vivem com uma reforma inferior a 500 euros, como é que sobrevivem numa região como a nossa. Como aqui afirmei na altura da tomada de posse deste governo, hoje a verdade é esta: 2 anos depois, como se antevia, o plano do governo agravou todos os problemas que já existiam. E os profissionais de saúde têm uma idade já bastante avançada. O número de utentes sem médico de família aumentam. E o governo que assume que soluções assume não são resolver os problemas, quando coloca como objetivo uma cobertura de 85% em 2027. É urgente, caros ouvintes, que o governo, seja ele qual for, assuma de uma vez por todas esta grave situação. A região envelheceu, assim como o país. O Alentejo, pelo abandono a que vem sendo votado, são precisas medidas urgentes para tratar esta ofensiva brutal contra o SNS. Trabalhar normas, procedimentos, para que todas as unidades de saúde que permitam a prevenção de saúde não autorizadas e que medidas a adotar com desafios que antecedem. Por fim, reforçar a capacidade financeira e tecnológica das unidades de saúde para que estas possam responder. Reforçar os recursos humanos e necessários, nomeadamente vigilantes e enfermeiros, de modo a garantir o melhor acompanhamento e melhor segurança aos nossos utentes. A saúde é um alerta que fica. Exige medidas e esse é o meu desejo. Até para a semana, seus ouvintes, e muito obrigado.
1: Muito obrigado mais uma vez. Foi o comentário de Diamantino Dias às segundas-feiras, aqui nas manhãs da telefonia, na rubrica Ao Sul.
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É isso mesmo, 11 horas 57 minutos. Este é o final da segunda e última hora das manhãs da telefonia de hoje, aqui nos 103.2 da telefonia. Vamos fechar com música, música portuguesa, Mar e Carolina dos Landes, com Esta Menina. Assim nos despedimos, com votos de um excelente dia. Prometo voltar amanhã, entre as 10 e as 12, para mais manhãs da telefonia. Então, até lá.

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1: É meio-dia.
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2: Jornal do Meio-Dia. O Banco de Portugal avisa, a despesa pública líquida está a crescer acima dos limites permitidos pelas regras europeias e esse cenário deverá agravar-se nos próximos anos. No Boletim Económico de junho, o regulador mantém inalterada a previsão de crescimento económico para este ano, mas revê em alta as previsões relativas à inflação. A Ordem dos Médicos lamenta a ausência de um plano de contingência para responder a falhas informáticas no SNS, como a que aconteceu na última sexta-feira, e acusa os serviços partilhados do Ministério da Saúde de não terem informado devidamente os médicos sobre o que se estava a passar. Vladimir Zelensky garante que a Ucrânia vai responder ao ataque em grande escala lançado pela Rússia na última madrugada. Este ataque fez perto de uma dezena de mortos e atingiu o Mosteiro das Cavernas de Kiev, um dos locais religiosos e culturais mais importantes da Ucrânia.
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2: O Banco de Portugal mantém inalterada a previsão de crescimento da economia portuguesa para este ano, mas revê em alta as previsões relativas à inflação. São dados do Boletim Económico de junho que estão a ser apresentados a esta hora. Devido à elevada incerteza provocada pela guerra no Irão, o Banco Central apresenta três cenários alternativos. No cenário base, o país deve crescer 1,8% no final de 2026 e a inflação será de 3,1%. No pior dos cenários, o regulador estima que o produto interno bruto avance 1,6% no final deste ano e que a inflação suba para os 3,8%. Na conferência de imprensa de apresentação destes números, o Banco de Portugal avisa que a despesa pública líquida está a crescer acima dos limites permitidos pelas regras europeias.

0: e esse cenário deverá agravar-se nos próximos anos. A Ordem dos Médicos exige explicações urgentes sobre a falha de energia que afetou os sistemas informáticos do Serviço Nacional de Saúde na passada sexta-feira. Numa carta dirigida aos serviços partilhados do Ministério da Saúde, o bastonário Carlos Cortes lamenta que o serviço responsável pela gestão dos sistemas informáticos do SNS não tenha esclarecido a Ordem sobre o que estava a acontecer.
1: Houve aqui uma falha de comunicação. Ao contrário daquilo que é habitual, os serviços partilhados do Ministério da Saúde não contactaram a Ordem dos Médicos, que podia ter tido aqui um papel muito importante, já que percebendo a dimensão do problema, e havia aqui várias possibilidades, podia ser uma falha momentânea, podia ser uma falha de curta duração ou do dia inteiro, que teria permitido à Ordem dos Médicos contactar os seus profissionais e dar aqui, enfim, indicações como é que eles podiam atuar durante esse dia.
0: Carlos Cortes lamenta também que não existam planos de contingência para responder a situações como esta.
1: Há também aqui uma falha de um plano de contingência que deveria de existir. Em todas as instituições, quando os sistemas informáticos não funcionam, e isso por vezes acontece, tem que haver sempre um plano B de atuação, de intervenção para cada um dos profissionais saber exatamente, tendo em conta que há uma falha informática, como devem atuar. E isso também não existiu, não houve essa implementação desse plano, não há nenhum sistema também de redundância quando existe um problema desse.
0: Carlos Cortes, a Ordem dos Médicos estima que mais de 150 mil consultas e atos clínicos programados tenham ficado sem registro informático em tempo real, devido a esta falha informática do final da semana passada, porque à sexta-feira são realizadas em regra cerca de 120 mil consultas em centros de saúde e mais de 30 mil consultas hospitalares. Depois do veto de António José Seguro, o Chega pediu hoje ao Presidente da Assembleia da República a reapreciação do decreto sobre a utilização de bandeiras em edifícios públicos. André Ventura já tinha defendido na semana passada a confirmação da lei, considerando que existe uma maioria suficiente para o fazer. Essa intenção é agora oficializada num pedido enviado a José Pedro Aguiar Branco, divulgado pelo partido e assinado pelo líder parlamentar Pedro Pinto. Recordo que o Parlamento aprovou em abril um decreto que partiu do CDS sobre regras de utilização de bandeiras em edifícios públicos, proibindo bandeiras de natureza ideológica, partidária ou associativa. O diploma foi vetado na semana passada pelo Presidente da República, António José Seguro. O PCP quer ouvir no Parlamento a estrutura de missão para a reconstrução da região centro do país, estrutura criada pelo Governo para dar resposta às populações na sequência das fortes tempestades que no final de janeiro provocaram graves prejuízos em muitos dos concelhos da zona centro de Portugal. O anúncio foi feito hoje pela líder parlamentar dos comunistas, Paula Santos, no segundo dia das jornadas parlamentares do PCP, que se realizam até amanhã, precisamente nos distritos de Leiria e Coimbra. A líder da bancada do PCP aponta o dedo ao governo e diz que muito está ainda por fazer na resposta a pessoas e empresas.
2: O governo referiu, creio que todos nos recordamos, que iria ser por dias. Bom, passaram meses, não é? E a verdade é que na habitação, tendo em conta as candidaturas que foram apresentadas, falta ainda chegar apoio a cerca de 60%. Os seguros não estão a dar a resposta. Eu recordo que esta, numa primeira fase, o governo negou aquilo que estava a acontecer, até uma dimensão enorme deste conjunto de tempestades. Depois, sacudida a água do capote, transferiu para as seguradoras. Mas aquilo que nós verificamos é que há famílias, muitas pessoas, muitas empresas que têm seguros e a verdade é que não estão a dar esta resposta e o governo não se pode responsabilizar.
0: Críticas da líder parlamentar do PCP na Marinha Grande, Distrito de Leiria. Os deputados comunistas garantem ainda que vão confrontar o ministro da Administração Interna com a situação da resposta às populações e sobre a prevenção de incêndios na audição do ministro agendada para esta semana. Várias escolas estão encerradas esta segunda-feira devido à greve no pré-escolar e no primeiro ciclo do ensino básico e os professores afetos à FENPROF que estão em greve estão há cerca de uma hora e meia a protestarem junto ao Ministério da Educação em Lisboa. Quais os motivos que levaram estes professores a realizarem greve, Teresa Correia, e a saírem à rua no dia de hoje?
3: Professores do ensino básico, do primeiro ciclo do ensino básico e também os educadores de infância querem um calendário escolar igual ao dos outros níveis de ensino. As férias já começaram, as férias para os alunos que já começaram a partir do segundo

0: ciclo, mas não começaram para as crianças dos jardins de infância e das chamadas escolas primárias. Os professores e os educadores de infância querem então um calendário escolar igual, querem também o número de horas letivas por semana igual. Eles dão 25 horas por semana de aulas, nos outros níveis de ensino são 20, e portanto eles pedem igualdade. Tenho aqui uma professora que veio de Oliveira do Hospital, do agrupamento de escolas de Oliveira do Hospital, chama-se Paula Gaspar, tem 25 anos de trabalho. Eu pergunto-lhe, nestas duas semanas de trabalho com os alunos, está ainda a cumprir o programa? Estas duas semanas a mais, digamos assim, servem exatamente para quê?
1: Portanto, estas duas semanas, neste momento, como o horário, o calendário escolar foi acrescentado, nós conseguimos dar a matéria mais calma, para conseguirmos também estas duas semanas termos algo para fazer com os alunos pedagogicamente. Porque se estas duas semanas não existissem, o programa realmente já tinha conseguido ser trabalhado, porque antigamente assim o fazíamos e o programa não foi alterado. Isto está a causar um grande desgaste aos colegas, um grande desgaste a toda a escola, e que é uma classe que já está em si muito envelhecida, muito cansada, com uma grande subcarga pedagógica, uma grande subcarga burocrática em cima, e claro, isto transtorna a todos, e neste momento estamos a dar apoio social aos pais e não estamos a ser escola pública que devemos ser, é a nossa opinião.
0: Portanto, está a dizer que estas duas semanas servem sobretudo para dar resposta às necessidades da família.
1: Exatamente. Foi para isso que o Ministério nos colocou mais duas semanas a trabalhar com os outros ciclos, além do nosso horário anual ter 25 horas de 60 minutos e os outros colegas são de 50 minutos. Isto ao longo de uma vida, claro que nós trabalhamos muito mais horas que os colegas, nós apenas estamos a pedir equidade. Equidade para todos, igualdade para todos, e se torna a escola pública melhor para todos. É isso que nós queremos.
0: São estas as reivindicações dos manifestantes que estão aqui, eles são centenas, está a decorrer uma tribuna pública, discursaram dirigentes sindicais, vão também subindo à tribuna os professores que querem partilhar as experiências e as preocupações, e está cheio o estendal que foi aqui montado, as cordas cheias, com vários cartazes a pedir esta igualdade de tratamento entre todos os professores.
2: Reportagem de Teresa Correia, que acompanhou este protesto dos professores afetos à FENPROF junto ao Ministério da Educação em Lisboa. Vladimir Zelensky promete responder ao ataque em grande escala lançado pela Rússia contra a Ucrânia na última madrugada, que atingiu o Mosteiro das Cavernas de Kiev, um dos locais religiosos e culturais mais importantes da Ucrânia, fundado há quase mil anos, em 1051. Em declarações à imprensa durante uma visita ao local, o presidente ucraniano afirmou que irá ser feito tudo para restaurar este monumento e acusou Vladimir Putin de ter duas caras, lembrando que os ataques à Ucrânia da última noite aconteceram pouco depois do presidente russo ter felicitado Trump pelo seu 80º aniversário. Depois de António José Seguro, há pouco foi a vez de Luís Montenegro saudar Washington e Teherão pelo entendimento que terá sido alcançado para colocar um ponto final na guerra. Numa mensagem nas redes sociais, o primeiro-ministro sublinhou que a paz e a estabilidade regional são essenciais e pediu a reabertura do Estreito de Hormuz. Pediu que essa reabertura aconteça de forma total, ou seja, sem restrições. Luís Montenegro frisa ainda que o regresso da paz vai ter um impacto positivo no preço dos combustíveis, na segurança alimentar mundial e nas cadeias de produção. António José Seguro, como referi, já aplaudiu também a notícia deste entendimento. O chefe de Estado espera que o acordo sirva para colocar um ponto final imediato neste conflito, incluindo no Líbano. Numa nota publicada no site da Presidência da República, Seguro faz votos de que este acordo traga a paz, a segurança e a estabilidade indispensáveis ao desenvolvimento de toda a região e permita também o retomar da livre circulação no Estreito de Hormuz. O alto-comissário da ONU para os Direitos Humanos também reagiu esta manhã a este entendimento, felicitou a administração norte-americana e o regime iraniano. Volker Turk não esqueceu, no entanto, o impacto que os ataques norte-americanos tiveram nos direitos humanos de toda a região do Médio Oriente.
3: Congratulo-me com o anúncio de que os Estados Unidos e o Irão chegaram a um acordo de paz que prevê um cessar-fogo imediato e permanente, a reabertura do Estreito de Hormuz e um quadro para futuras negociações. O conflito teve um impacto devastador nos direitos humanos em toda a região e em todo o mundo. Os últimos meses demonstraram que as profundas diferenças na região

0: região não podem ser resolvidas por meios militares. Lamento o uso da força contra o Irão por parte de Israel e dos Estados Unidos, que causou a morte a milhares de civis, incluindo centenas de crianças, e destruiu hospitais, escolas, casas e outras infraestruturas.
1: As críticas do Alto Comissário da ONU para os Direitos Humanos a Estados Unidos e Israel. O acordo que poderá ser assinado na sexta-feira será sempre um pré-acordo, alerta o comentador de política internacional da Antena 1, Filipe Vasconcelos Romão. Ouvido há pouco no programa Antena Aberta, aqui na Rádio Pública, pelo jornalista António Jorge, Filipe Vasconcelos Romão sublinhou que não se conhecem ainda os termos do documento que poderá vir a ser assinado.
2: Parece um passo em frente depois de terem sido dados vários passos atrás. Parece-me que se vier a ser assinado é o que tudo isto pode representar. Estamos neste momento numa etapa de pré-acordo e o que vier a assinar será um pré-acordo, uma vez que não estamos a falar de um acordo de paz, mas sim de um memorando de entendimento que venha consolidar o frágil cessar-fogo que já está em vigor há uma série de semanas.
3: É uma espécie de ponto de partida com 14 pontos que não se conhecem muito bem ainda.
2: Que não se conhecem ainda, atenção, oficialmente não se conhecem ainda, e que abrirá ou será o tiro de partida para 60 dias para que então se chegue a um acordo.
1: Filipe Vasconcelos Romão sublinhou ainda que a reabertura do Estreito de Hormuz não vai ser fácil e vai ter custos elevados. O investigador do Instituto Português de Relações Internacionais, José Pedro Teixeira Fernandes, também ouvido na Antena Aberta, afirmou que nenhum dos objetivos políticos traçados por Donald Trump no início da guerra foram atingidos.
4: Tudo o que Donald Trump proclamou como objetivos políticos, e penso que há aqui uma incompetência enorme da administração norte-americana, não foi conseguido.
3: E, portanto, isso posso inferir das suas palavras que, no fim das contas, o Irão pode sair reforçado desta guerra?
4: Pelo menos para já, se há alguém que tem motivos, vamos dizer, razoavelmente objetivos, temos que, obviamente, também descontar sempre... Já sabe que o Irão vai se proclamar sempre vencedor, que o Donald Trump vai tentar se proclamar como vencedor. Mas mesmo descontando isto que sabemos que é propaganda, retórica e palavras, o Irão tem mais motivos objetivos para reclamar vitória. Primeiro porque o regime, embora a fasquia fosse baixa realmente, fosse apenas resistiu.
1: José Pedro Teixeira Fernandes lembrou ainda que a navegação no Estreito de Hormuz não era um problema antes de 28 de fevereiro e por isso não deve ser apontado como motivo para Donald Trump cantar vitória se houver realmente um entendimento que permita a reabertura deste importante estreito.
5: Foi o Jornal do Meio-Dia, edição de João Vasco, notícias em simultâneo com a RTP Antena 1 Madeira, Açores e RTP Mundo.
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1: São 18 horas.
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1: São 21 horas.
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